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0: Olá, bom dia, uma excelente sexta-feira com a sua Rádio Pax. Começa aqui esta manhã.
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Temos um dia de sol sem nuvens, amanhã tempo igual, máximas a rondarem os 26 graus, mínima os 15, o fim de semana traz bom tempo, com máximas de 28 e poucas nuvens.

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3: As unidades de saúde familiar alertaram hoje que é possível dar médico de família a todos os inscritos no Serviço Nacional de Saúde até ao final da legislatura e pediu um esforço extra na contratação e fixação destes profissionais.
4: Nós acreditamos que essa é digamos, a premissa para resolver todos os outros problemas, desde o recurso à urgência hospitalar, que é realmente ao controle da doença aguda e crónica. Este é o último ano em que vamos ter muitas apresentações de médicos de família. E depois, a partir de agora, são números residuais, em que o número de internos que vamos formar torna perfeitamente possível alcançar esse objetivo até ao fim da legislatura, até 2029.
3: André Biscaia, presidente da Associação Nacional de Unidades de Saúde Familiares. Esta associação diz que é possível dar médico de família a todos até ao final da legislatura. A PSP registou mais de 54 mil crimes contra idosos nos últimos 3 anos, estando o furto por carteiristas a aumentar desde 2024. Há uma prevalência da criminalidade patrimonial, sobretudo de furtos e burlas, enquanto nos crimes contra pessoas sobressaem as agressões e a violência doméstica.
5: Nós percebemos que há uma tendência para a estabilização entre as 17.500 e as 18.500 participações ao ano. Fazendo esta análise e dividindo pelos dois principais grupos, a criminalidade patrimonial e a não patrimonial, há naturalmente uma prevalência da criminalidade patrimonial, sobretudo furtos e burlas, em detrimento da contra pessoas. A criminalidade contra pessoas são maioritários os crimes de ofensa à integridade física simples, portanto as vulgas agressões, para além das ameaças e coação e, por último, aquilo que nos merece uma especial atenção, os crimes de violência doméstica.
3: O Guinota, chefe de divisão de prevenção criminal e policiamento de proximidade da PSP, a PSP registou mais de 54 mil crimes contra idosos nos últimos 3 anos.

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1: Vamos conhecer os temas que estão a dominar a atualidade regional. Drones da Malásia a caminho do Alentejo e investimento pode chegar aos 20 milhões de euros. Gripe e Covid à porta, vacina grátis para mais crianças e farmácias abertas a mais gente, mas só até março. Moura assinala a saúde mental com outdoors, uma iniciativa que quer acabar com o estigma. Outubro marca o regresso da centenária Feira de Castro. António Zambujo regressa à terra natal esta sexta e sábado. O músico apresenta a Oração ao Tempo. Estes são os temas, desenvolvimentos já a seguir.
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1: 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Uma empresa da Malásia quer instalar uma unidade ligada à produção de drones no distrito de Porto Alegre, um investimento que poderá atingir 20 milhões de euros. Segundo o jornal Eco, já foi assinado um contrato para desenvolver o projeto, integrado num cluster ibérico, promovido pelo Luso Defense Group. O arranque da produção poderá demorar até 2 anos. Para já, continua por definir a localização exata, o tipo de atividade e o número de empregos a criar. A intenção é trazer tecnologia, capacidade industrial e emprego qualificado para o Alentejo, podendo surgir novos investidores. A campanha da vacinação contra a gripe e Covid-19 decorre até 31 de março. Este ano, a vacina da gripe passa a ser gratuita também para crianças dos 2 aos 4 anos, mantendo-se o acesso a outros grupos de risco e pessoas com 60 ou mais anos. Nas farmácias, a vacinação é alargada a adultos com doenças de risco dos 18 aos 59 anos para a gripe e dos 18 aos 69 para a Covid-19. O SNS adquiriu mais de 2,6 milhões de doses contra a gripe. O objetivo é prevenir complicações graves e internamentos, sobretudo entre os mais vulneráveis. Moura volta a mobilizar a comunidade para combater o estigma associado à doença mental. Realiza-se hoje mais uma edição do Outdoor pela Saúde Mental, promovido pela Unidade de Cuidados na Comunidade, em parceria com a Câmara e a Escola Profissional. Escolas, associações, instituições sociais e clubes desportivos foram convidados a organizar caminhadas e atividades físicas. A iniciativa inclui ainda a distribuição do cartão SOS Bem-Estar, com estratégias para lidar com as emoções, e a criação de murais, onde os participantes podem deixar mensagens. A ação antecede o Dia Mundial da Saúde Mental, assinalado amanhã. A maior feira tradicional do sul do país regressa às ruas de Castro Verde, já nos próximos dias 16, 17 e 18 de outubro. A centenária Feira de Castro voltará a ser, sobretudo, um espaço para a comercialização de produtos verdadeiramente identitários da nossa região. Uma montra ao ar livre, com epicentro no Largo da Feira, mas que se prolonga pelas ruas principais da vila e onde os visitantes poderão encontrar as famosas mantas e aventais, a louça de barro ou os cajados de madeira, sem nunca esquecermos os frutos secos, os enchidos ou a feira de gado. David Marques, vereador da Câmara Municipal de Castro Verde, diz-nos que a sua terra está preparada para viver a festa mais importante do ano.
3: É uma feira tradicional. Acreditamos que é a maior feira tradicional do Sul, que obviamente ao longo do tempo tem mudado o seu figurino, tem tido algumas alterações, mas mantém a essência. É o evento por excelência que promove Castro Verde, que leva Castro Verde a todo lado e é a razão primeira de visita a Castro Verde. Portanto, é o maior evento que temos em todo o ano, em que é a razão principal que leva a que as pessoas descubram Castro Verde do norte ao sul do país. E, naturalmente, o que a Feira de Castro tem para oferecer é, sobretudo, um conjunto de atividades, um conjunto de dinâmicas ligadas à tradição. Procuramos também que a Feira seja espaço de inovação, seja um espaço de convívio. É o momento por excelência que os castrenses que estão fora regressam a Castro Verde, e são 3 dias em que a feira tradicional, os frutos secos, toda a dimensão dos sons, dos sabores, dos cheiros, se encontra no Largo da Feira e pelas ruas de Castro Verde. É também um momento em que as pessoas abrem as portas de suas casas, das suas lojas, para receber toda a gente que nos visita.
1: Nesta edição da Feira de Castro, o programa oficial inclui 2 concertos imperdíveis. Na noite de sexta-feira, dia 16, Sob ao Palco, Lena d'Água, e no sábado, dia 17, será a vez de Miguel Gameiro e Paulo Norte. Nos próximos dias, na Rádio Pax, vamos continuar a desvendar pormenores da programação de uma feira com 4 séculos de vida. António Zambujo regressa à terra natal para 2 concertos no Pax Júlia, em Beja, esta sexta e sábado. O músico apresenta Oração ao Tempo, o seu 12º álbum de estúdio lançado em março. O disco nasceu de uma reflexão sobre a forma como vivemos o tempo, inclui letras de Maria do Rosário Pedreira, João Monge e Pedro Silva Martins. Os espetáculos integram uma digressão de 18 concertos até fevereiro, depois de uma série de atuações no Brasil. Em palco, o Zambujo estará acompanhado por 6 músicos no regresso a casa, marcado por canções do novo álbum. Estas e outras notícias em constante atualização na sua Rádio Pax.
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1: A saúde oral deve fazer parte da prevenção de lesões nos atletas. O alerta foi deixado por André Judice, responsável pelo Departamento de Medicina Dentária e Desportiva do EGAS Muniz School and Health and Science.
4: As interleucinas inflamatórias que existem na doença periodontal, na gengivite, são muitas vezes as mesmas que existem nas lesões musculares. Portanto, o que está aqui, logo aqui uma combinação muito, muito interessante que nós temos de perceber. Se um atleta é mediado de inflamação e se nós não eliminarmos esta inflamação do atleta de forma preventiva, este poderá automaticamente estar mais carenciado.
1: André Judice refere que os dados recolhidos pela sua equipa mostram uma prevalência significativa de problemas de saúde oral entre os atletas avaliados.
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3: Arranque desta segunda hora, manhã de 9 de outubro.
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Temos um dia de sol sem nuvens, amanhã tempo igual, máximas a rondarem os 26 graus, mínima os 15, o fim de semana traz bom tempo, com máximas de 28 e poucas nuvens.

0: O Ministro da Educação já pediu uma análise urgente e imediata de todas as situações de registro criminal inválido. Mais de 60 professores com registro criminal inválido estão afastados provisoriamente.
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0: O Parlamento aprovou a obrigatoriedade do capacete em trotinetes e bicicletas elétricas. O projeto de lei do PSD passou na Generalidade com ampla maioria. Prevê ainda o uso de vestuário refletor e multas entre 30 a 300 euros para quem não cumprir.
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1: Vamos conhecer os temas que estão a dominar a atualidade regional. Drones da Malásia a caminho do Alentejo e investimento pode chegar aos 20 milhões de euros. Gripe e Covid à porta, vacina grátis para mais crianças e farmácias abertas a mais gente, mas só até março. Moura assinala a saúde mental com outdoors, uma iniciativa que quer acabar com o estigma. Outubro marca o regresso da centenária Feira de Castro. António Zambujo regressa à terra natal esta sexta e sábado. O músico apresenta a oração ao tempo. Estes são os temas, desenvolvimentos já a seguir.
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1: Tempo de notícias na Rádio Pax. Uma empresa da Malásia quer instalar uma unidade

0: ligada à produção de drones no distrito de Porto Alegre, um investimento que poderá atingir 20 milhões de euros. Segundo o jornal Eco, já foi assinado um contrato para desenvolver o projeto, integrado num cluster ibérico, promovido pelo Luso Defense Group. O arranque da produção poderá demorar até 2 anos. Para já, continua por definir a localização exata, o tipo de atividade e o número de empregos a criar. A intenção é trazer tecnologia, capacidade industrial e emprego qualificado para o Alentejo, podendo surgir novos investidores. A campanha da vacinação contra a gripe e Covid-19 decorre até 31 de março. Este ano, a vacina da gripe passa a ser gratuita também para crianças dos 2 aos 4 anos, mantendo-se o acesso a outros grupos de risco e pessoas com 60 ou mais anos. Nas farmácias, a vacinação é alargada a adultos com doenças de risco dos 18 aos 59 anos para a gripe e dos 18 aos 69 para a Covid-19. O SNS adquiriu mais de 2,6 milhões de doses contra a gripe. O objetivo é prevenir complicações graves e internamentos, sobretudo entre os mais vulneráveis. Moura volta a mobilizar a comunidade para combater o estigma associado à doença mental. Realiza-se hoje mais uma edição do Outdoor pela Saúde Mental, promovido pela Unidade de Cuidados na Comunidade, em parceria com a Câmara e a Escola Profissional. Escolas, associações, instituições sociais e clubes desportivos foram convidados a organizar caminhadas e atividades físicas. A iniciativa inclui ainda a distribuição do cartão SOS Bem-Estar, com estratégias para lidar com as emoções, e a criação de murais, onde os participantes podem deixar mensagens. A ação antecede o Dia Mundial da Saúde Mental, assinalado amanhã. A maior feira tradicional do sul do país regressa às ruas de Castro Verde, já nos próximos dias 16, 17 e 18 de outubro. A centenária Feira de Castro voltará a ser, sobretudo, um espaço para a comercialização de produtos verdadeiramente identitários da nossa região. Uma montra ao ar livre, com epicentro no Largo da Feira, mas que se prolonga pelas ruas principais da vila e onde os visitantes poderão encontrar as famosas mantas e aventais, a louça de barro ou os cajados de madeira, sem nunca esquecermos os frutos secos, os enchidos ou a feira de gado. David Marques, vereador da Câmara Municipal de Castro Verde, diz-nos que a sua terra está preparada para viver a festa mais importante do ano.
1: É uma feira tradicional. Acreditamos que é a maior feira tradicional do Sul, que obviamente ao longo do tempo tem mudado o seu figurino, tem tido algumas alterações, mas mantém a essência. É o evento por excelência que promove Castro Verde, que leva Castro Verde a todo lado e é a razão primeira de visita a Castro Verde. Portanto, é o maior evento que temos em todo o ano, em que é a razão principal que leva a que as pessoas descubram Castro Verde do norte ao sul do país. E, naturalmente, o que a Feira de Castro tem para oferecer é, sobretudo, um conjunto de atividades, um conjunto de dinâmicas ligadas à tradição. Procuramos também que a Feira seja espaço de inovação, seja um espaço de convívio. É o momento por excelência que os castrenses que estão fora regressam a Castro Verde, e são 3 dias em que a feira tradicional, os frutos secos, toda a dimensão dos sons, dos sabores, dos cheiros, se encontra no Largo da Feira e pelas ruas de Castro Verde. É também um momento em que as pessoas abrem as portas de suas casas, das suas lojas, para receber toda a gente que nos visita.
0: Nesta edição da Feira de Castro, o programa oficial inclui 2 concertos imperdíveis. Na noite de sexta-feira, dia 16, Sabo ao Palco, Lena d'Água, e no sábado, dia 17, será a vez de Miguel Gameiro e Paulo Norte. Nos próximos dias, na Rádio Pax, vamos continuar a desvendar pormenores da programação de uma feira com 4 séculos de vida. António Zambujo regressa à terra natal para 2 concertos no Pax Júlia, em Beja, esta sexta e sábado. O músico apresenta Oração ao Tempo, o seu 12º álbum de estúdio lançado em março. O disco nasceu de uma reflexão sobre a forma como vivemos o tempo, inclui letras de Maria do Rosário Pedreira, João Monge e Pedro Silva Martins. Os espetáculos integram uma digressão de 18 concertos até fevereiro, depois de uma série de atuações no Brasil. Em palco, Zambujo estará acompanhado por 6 músicos no regresso a casa, marcado por canções do novo álbum. Estas e outras notícias em constante atualização na sua Rádio Pax.
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0: A corrida à TAP entrou na reta final. Air France e Lufthansa entregaram as propostas melhoradas para comprar parte da companhia aérea portuguesa.
4: E depois o governo e a par pública primeiro, e depois nós teremos cerca de 15 dias para tomar a decisão.
0: O governo anunciou que vai escolher o vencedor dentro de poucas

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0: Mais uma pausa, já voltamos.
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2: Estamos de regresso para este último painel, manhã de sexta-feira, já a espreitar o fim de semana.
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Temos um dia de sol sem nuvens, amanhã tempo igual, máximas a rondarem os 26 graus, mínima os 15, o fim de semana traz bom tempo, com máximas de 28 e poucas nuvens. A produção de azeite em Portugal pode crescer 10% este ano e aproximar-se das 177 mil toneladas da campanha anterior. Temperaturas elevadas antecipam a maturação da azeitona. Olivum prevê a recuperação após as 160 mil toneladas da campanha passada, mas alerta para a subida de até 60% nos combustíveis.

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Portugal tem 102 processos de infração em Bruxelas por incumprimento de transposição de diretivas europeias, denunciou a Quercus, que exige do governo propostas imediatas de transposição para evitar sanções financeiras.

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desconto fiscal aprovado este ano nos combustíveis vai custar 295 milhões, mas é compensado, estima o Conselho de Finanças Públicas. O mecanismo criado pelo Governo para devolver ganhos fiscais nos combustíveis terá impacto negativo de quase 300 milhões na receita este ano, mas é compensado, estima o Conselho de Finanças Públicas.

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1: Digger. Esta comédia negra acompanha um magnata implacável, com Tom Cruise, que tenta provar que é o salvador da humanidade antes que o planeta colapse.
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0: E pronto, terminar aqui mais uma semana de emissões. Já coladinhos ao fim de semana. Divirta-se.
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0: 13 horas.
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6: Vamos conhecer os temas que estão a dominar a atualidade regional. Drones da Malásia a caminho do Alentejo. Investimento pode chegar aos 20 milhões de euros. Gripe e Covid à porta. Vacina grátis para mais crianças e farmácias abertas a mais gente, mas só até março. Moura assinala a saúde mental com outdoors, uma iniciativa que quer acabar com o estigma. Outubro marca o regresso da centenária Feira de Castro. António Zambujo regressa à terra natal esta sexta e sábado. O músico apresenta a Oração ao Tempo. Estes são os temas, desenvolvimentos já a seguir.
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6: 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Uma empresa da Malásia quer instalar uma unidade ligada à produção de drones no distrito de Porto Alegre, um investimento que poderá atingir 20 milhões de euros. Segundo o jornal Eco, já foi assinado um contrato para desenvolver o projeto, integrado num cluster ibérico, promovido pelo Luso Defense Group. O arranque da produção poderá demorar até 2 anos. Para já, continua por definir a localização exata, o tipo de atividade e o número de empregos a criar. A intenção é trazer tecnologia, capacidade industrial e emprego qualificado para o Alentejo, podendo surgir novos investidores. A campanha da vacinação contra a gripe e Covid-19 decorre até 31 de março. Este ano, a vacina da gripe passa a ser gratuita também para crianças dos 2 aos 4 anos, mantendo-se o acesso a outros grupos de risco e pessoas com 60 ou mais anos. Nas farmácias, a vacinação é alargada a adultos com doenças de risco dos 18 aos 59 anos para a gripe e dos 18 aos 69 para a Covid-19. O SNS adquiriu mais de 2,6 milhões de doses contra a gripe. O objetivo é prevenir complicações graves e internamentos, sobretudo entre os mais vulneráveis. Moura volta a

0: Já nos próximos dias 16, 17 e 18 de outubro. A centenária Feira de Castro voltará a ser, sobretudo, um espaço para a comercialização de produtos verdadeiramente identitários da nossa região. Uma montra ao ar livre, com epicentro no Largo da Feira, mas que se prolonga pelas ruas principais da vila e onde os visitantes poderão encontrar as famosas mantas e aventais, a louça de barro ou os cajados de madeira, sem nunca esquecermos os frutos secos, os enchidos ou a feira de gado. David Marques, vereador da Câmara Municipal de Castro Verde, diz-nos que a sua terra está preparada para viver a festa mais importante do ano.
1: É uma feira tradicional. Acreditamos que é a maior feira tradicional do Sul, que obviamente ao longo do tempo tem mudado o seu figurino, tem tido algumas alterações, mas mantém a essência. É o evento por excelência que promove Castro Verde, que leva Castro Verde a todo lado e é a razão primeira de visita a Castro Verde. Portanto, é o maior evento que temos em todo o ano, em que é a razão principal que leva a que as pessoas descubram Castro Verde do norte ao sul do país. E, naturalmente, o que a Feira de Castro tem para oferecer é, sobretudo, um conjunto de atividades, um conjunto de dinâmicas ligadas à tradição. Procuramos também que a Feira seja espaço de inovação, seja um espaço de convívio. É o momento por excelência que os castrenses que estão fora regressam a Castro Verde, e são 3 dias em que a feira tradicional, os frutos secos, toda a dimensão dos sons, dos sabores, dos cheiros, se encontra no Largo da Feira e pelas ruas de Castro Verde. É também um momento em que as pessoas abrem as portas de suas casas, das suas lojas, para receber toda a gente que nos visita.
0: Nesta edição da Feira de Castro, o programa oficial inclui 2 concertos imperdíveis. Na noite de sexta-feira, dia 16, sob ao palco Lena d'Água, e no sábado, dia 17, será a vez de Miguel Gameiro e Paulo Norte. Nos próximos dias, na Rádio Pax, vamos continuar a desvendar pormenores da programação de uma feira com 4 séculos de vida. António Zambujo regressa à terra natal para 2 concertos no Pax Júlia, em Beja, esta sexta e sábado. O músico apresenta Oração ao Tempo, o seu 12º álbum de estúdio lançado em março. O disco nasceu de uma reflexão sobre a forma como vivemos o tempo, inclui letras de Maria do Rosário Pedreira, João Monge e Pedro Silva Martins. Os espetáculos integram uma digressão de 18 concertos até fevereiro, depois de uma série de atuações no Brasil. Em palco, Zambujo estará acompanhado por 6 músicos no regresso a casa, marcado por canções do novo álbum. Estas e outras notícias em constante atualização na sua Rádio Pax.
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0: 13 horas.
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0: 14 horas. 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
1: São 15 horas.
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0: 16 horas. 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

0: 17 horas.
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2: Vamos conhecer os temas que estão a dominar a atualidade regional. Drones da Malásia a caminho do Alentejo. Investimento pode chegar aos 20 milhões de euros. Gripe e Covid à porta. Vacina grátis para mais crianças e farmácias abertas a mais gente, mas só até março. Moura assinala a saúde mental com outdoors, uma iniciativa que quer acabar com o estigma. Outubro marca o regresso da centenária Feira de Castro. António Zambujo regressa à terra natal esta sexta e sábado. O músico apresenta a Oração ao Tempo. Estes são os temas, desenvolvimentos já a seguir.
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2: Tempo de notícias na Rádio Pax. Uma empresa da Malásia quer instalar uma unidade ligada à produção de drones no distrito de Porto Alegre, um investimento que poderá atingir 20 milhões de euros. Segundo o jornal Eco, já foi assinado um contrato para desenvolver o projeto, integrado num cluster ibérico, promovido pelo Luso Defense Group. O arranque da produção poderá demorar até 2 anos. Para já, continua por definir a localização exata, o tipo de atividade e o número de empregos a criar. A intenção é trazer tecnologia, capacidade industrial e emprego qualificado para o Alentejo, podendo surgir novos investidores. A campanha da vacinação contra a gripe e Covid-19 decorre até 31 de março. Este ano, a vacina da gripe passa a ser gratuita também para crianças dos 2 aos 4 anos, mantendo-se o acesso a outros grupos de risco e pessoas com 60 ou mais anos. Nas farmácias, a vacinação é alargada a adultos com doenças de risco dos 18 aos 59 anos para a gripe e dos 18 aos 69 para a Covid-19. O SNS adquiriu mais de 2,6 milhões de doses contra a gripe. O objetivo é prevenir complicações graves e internamentos, sobretudo entre os mais vulneráveis. Moura volta a mobilizar a comunidade para combater o estigma associado à doença mental. Realiza-se hoje mais uma edição do Outdoor pela Saúde Mental, promovido pela Unidade de Cuidados na Comunidade, em parceria com a Câmara e a Escola Profissional. Escolas, associações, instituições sociais e clubes desportivos foram convidados a organizar caminhadas e atividades físicas. A iniciativa inclui ainda a distribuição do cartão SOS Bem-Estar, com estratégias para lidar com as emoções, e a criação de murais, onde os participantes podem deixar mensagens. A ação antecede o Dia Mundial da Saúde Mental, assinalado amanhã. A maior feira tradicional do sul do país regressa às ruas de Castro Verde, já nos próximos dias 16, 17 e 18 de outubro. A centenária Feira de Castro voltará a ser, sobretudo, um espaço para a comercialização de produtos verdadeiramente identitários da nossa região. Uma montra ao ar livre, com epicentro no Largo da Feira, mas que se prolonga pelas ruas principais da vila e onde os visitantes poderão encontrar as famosas mantas e aventais, a louça de barro ou os cajados de madeira, sem nunca esquecermos os frutos secos, os enchidos ou a feira de gado. David Marques, vereador da Câmara Municipal de Castro Verde, diz-nos que a sua terra está preparada para viver a festa mais importante do ano.
3: É uma feira tradicional. Acreditamos que é a maior feira tradicional do Sul, que obviamente ao longo do tempo tem mudado o seu figurino, tem tido algumas alterações, mas mantém a essência. É o evento por excelência que promove Castro Verde, que leva Castro Verde a todo lado e é a razão primeira de visita a Castro Verde. Portanto, é o maior evento que temos em todo o ano, em que é a razão principal que leva a que as pessoas descubram Castro Verde do norte ao sul do país. E, naturalmente, o que a Feira de Castro tem para oferecer é, sobretudo, um conjunto de atividades, um conjunto de dinâmicas ligadas à tradição. Procuramos também que a Feira seja espaço de inovação, seja um espaço de convívio. É o momento por excelência que os castrenses que estão fora regressam a Castro Verde, e são 3 dias em que a feira tradicional, os frutos secos, toda a dimensão dos sons, dos sabores, dos cheiros, se encontra no Largo da Feira e pelas ruas de Castro Verde. É também um momento em que as pessoas abrem as portas de suas casas, das suas lojas, para receber toda a gente que nos visita.
2: Nesta edição da Feira de Castro, o programa oficial inclui 2 concertos imperdíveis. Na noite de sexta-feira, dia 16, Sob ao Palco, Lena D'Água, e no sábado, dia 17, será a vez de Miguel Gameiro e Paulo Norte. Nos próximos dias, na Rádio Pax, vamos continuar a desvendar pormenores da programação de uma feira com 4 séculos de vida. António Zambujo regressa à terra natal para dois concertos no Pax Júlia, em Beja, esta sexta e sábado. O músico apresenta Oração ao Tempo, o seu 12º álbum de estúdio lançado em março. O disco nasceu de uma reflexão sobre a forma como vivemos o tempo, inclui letras de Maria do Rosário Pedreira, João Monge e Pedro Silva Martins. Os espetáculos integram uma digressão de 18 concertos até fevereiro, depois de uma série de atuações no Brasil. Em palco, Zambujo estará acompanhado por seis músicos no regresso a casa.

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2: O concelho de Ourique é uma manta estendida ao sol do intenso sul, entre a planície e a serra. É uma amálgama de realidades feita de gente, sabores e saberes. A sua história é um passado feito de batalhas ganhas rumo a um novo tempo, a um novo reino de desenvolvimento para as gentes da nossa terra. Com que linhas se cose o futuro do concelho de Ourique? É justamente isto que vai ficar a saber semanalmente neste programa, nesta rádio. Sejam todos bem-vindos a mais uma edição do seu programa sobre o concelho de Ourique. Vamos então ao desfile dos principais factos noticiosos que marcaram esta semana. Comecemos por esta notícia. Santana da Serra vai estar a palco a partir das 18 horas desta sexta-feira do evento de lançamento da estratégia AE, Acessibilidades e Energia para Todos, integrada nas parcerias para a coesão não urbanas. A estratégia desenvolvida em conjunto para os territórios de Santana da Serra, concelho de Ourique, São Miguel do Pinheiro, concelho de Mértola e Pedrógão, na Vidigueira, pretende contribuir para o reforço da acessibilidade, inclusão e sustentabilidade destas comunidades, promovendo respostas mais próximas das populações e das especificidades de cada território. O evento será dedicado à apresentação da estratégia, dos seus objetivos e das principais intervenções previstas, constituindo igualmente um espaço de participação e diálogo com a comunidade e os diferentes agentes locais. A iniciativa pretende igualmente promover o conhecimento e o envolvimento da população na concretização das ações previstas, valorizando a participação local na construção de soluções para um território mais inclusivo, sustentável e coeso. A participação da comunidade e das entidades locais é fundamental para que a cerimónia desta sexta-feira, às 18 horas, em Santana da Serra, tenha mais intercomunicabilidade. E a segunda edição da prova UCI Alentejo Gravel foi apresentada terça-feira na Biblioteca Municipal de Ourique. A competição realiza-se a 25 de outubro, integra a UCI Gravel World Series e permite a qualificação para o Campeonato do Mundo de Gravel UCI 2027. As atividades começam no sábado, dia 24 de outubro. Depois da estreia em 2025, Ourique volta a receber ciclistas nacionais e internacionais numa competição que percorre estradas de terra e caminhos rurais do concelho. A prova principal realiza-se no dia 25, domingo, com partida às 9 horas na Praça Padre António Pereira. Os participantes terão dois percursos, 120 km, com 1.912 metros de desnível positivo e 86 km com 1.308 metros de desnível positivo também. A competição conta com a classificação por escalões etário e género e está aberta a atletas federados e não federados, de acordo com as condições definidas pela organização. O UCI Alentejo Gravel é organizado pela Cabreira Solutions, com o apoio do município de Ourique e da Entidade Regional de Turismo do Alentejo e Ribatejo, e realiza-se, recordo, dias 24 e 25 de outubro, em pleno coração do concelho de Ourique. E os bombeiros voluntários de Ourique realizaram, na passada sexta-feira, dia 2 de outubro, no respectivo quartel, a cerimônia

0: Cerimónia de promoção de elementos da corporação às categorias de bombeiro de terceira, bombeiro de segunda e subchefe. Estiveram presentes no ato o presidente da Câmara de Ourique, Marcelo Guerreiro, e o comandante dos bombeiros voluntários de Ourique, Mário Batista. As promoções, diz o município de Ourique em nota à imprensa, assinalam a progressão na carreira e a assunção de novas funções e responsabilidades no Corpo de Bombeiros de Ourique. Realizou-se na passada quarta-feira, no Centro Escolar de Ourique, a primeira sessão de sensibilização ambiental sobre a separação e o ciclo de vida das embalagens de vidro. A iniciativa integra o projeto Nova Vida ao Vidro, em Ourique, desenvolvido no âmbito do programa Rede Recicla Mais, da Sociedade Ponto Verde, e visa promover a correta separação do vidro e reforçar a adoção de comportamentos mais sustentáveis junto da comunidade escolar. E no dia 31 de outubro, Ourique junta-se a mais uma edição do Alentejo Walking Festival e eu convido-o a descobrir a paisagem alentejana ao ritmo de cada passo. Dia 31 de outubro, às 9h30, Montes e Vales de Santana da Serra. Prepare as botas, a mochila e venha caminhar com todos aqueles que amam as paisagens alentejanas, em particular a de Santana da Serra, uma confluência entre a planície e a serra, num percurso que promete momentos de natureza, descoberta e convívio. É tempo de sair para o caminho, respirar fundo e conhecer o território de uma forma diferente, daí que seja importante participar nesta edição à descoberta de Montes e Vales de Santana da Serra do Alentejo Walking Festival. As inscrições já estão abertas, consulte o programa e faça a sua inscrição em www.alentejowalkingfestival.pt. E agora olhemos para outros factos de natureza mais lúdica que vão marcar o fim de semana do Conselho de Ourique. Comecemos por sábado, às 21h30, no Cineteatro Sousa Teles. Pode ver o filme The Uprising, realizado por Paul Greengrass, inspirado num acontecimento verídico que marcou a história de Inglaterra. O filme recria uma das mais violentas revoltas populares da Idade Média e apresenta no papel principal Andrew Garfield como o lendário líder. A ação decorre no ano de 1381 em Inglaterra, depois de a peste negra ter dizimado metade da população do país, e o luto, o medo e o descontentamento tomaram conta dos sobreviventes. E agora a habitual página desportiva. Olhamos então para os jogos deste fim de semana das três equipas do Conselho de Ourique, que estão a participar na 2ª Divisão Distrital e na Divisão de Honra. Ao nível da Série B da 2ª Divisão Distrital, cumpre-se este sábado a jornada número 4, que engloba os seguintes desafios: São Marcos, Praia de Mil Fontes B, Santa Clara Nova, Ourique, Desportos Clube, Nave Redondense, Luzianos Gar, Preirense Desportivo da Sete, Alvorada Saboia e Entradense Amoreiras Gar. Na Taça de Honra cumpre-se a jornada número 3. Também neste sábado, o Panoias recebe o Barrancos, o Figueirense defronta o Sporting de Cuba, o Messejanense joga com o Piense, o Aldunovense B com a Trindade, Juventude da Boa Vista Serpa B, e o Despertar Sporting Clube defronta o Santa Luzia. São estes os jogos deste fim de semana das três equipas do Conselho de Ourique. E agora, como sempre, mais uma crónica para uma profunda reflexão sobre a existencialidade, assinada pelo professor e escritor Vítor Encarnação.
1: No tempo em que eu ainda não sabia o que era a morte, não se podia ver televisão quando morria alguém da nossa família. Se fosse um tio, uma tia, um primo, alguém mais distante, na lidação e nos quilómetros, o uso era desligar a televisão na noite do velório e na noite a seguir ao enterro. Normalmente eram pessoas que eu não conhecia, primos dos meus avós, tios dos meus pais, gente que morava em sítios para além da minha parca geografia. Assim que chegava o telefonema, a minha avó ou a minha mãe, com ar pesaroso, certamente cheias de memórias da pessoa, davam a clara instrução para ninguém ligar a televisão e, seguindo a mesma ordem de ideias, também a telefonia. Não se aceitavam peças de roupa coloridas, as vermelhas estavam fora de questão e ninguém se podia rir. Lembro-me que no inverno, talvez por causa do frio, morriam mais desses tios e desses primos sem rosto. À conta dessas intermitências da morte, deixei de ver alguns episódios do Bonanza, do Marco, da Heidi, do Dallas e do cinema de animação. Só não tinha pena de perder o TV Rural. Mas se morresse alguém mais chegado, sangue que nos deu sangue, colo que nos deu mimos, o uso era não ligar a televisão durante uma semana, não falando da telefonia, da roupa colorida e do riso. Quando morreu a minha avó, eu aprendi a conhecer a morte, essa coisa fria, silenciosa, pálida, preta. Mas eu era tão novo, os meus primos eram tão novos, queríamos rir, as crianças constroem-se através do riso, queríamos camisolas verdes e vermelhas e azuis e principalmente queríamos ver televisão. Eu não conseguia perceber por que razão o Speedy Gonzales, o Tom e o Jerry, o Bush e o Stica faltariam ao respeito à minha avó.
0: São um regalo para os sentidos as crónicas assinadas pelo professor e escritor Vítor Encarnação. E é desta forma que concluímos a edição desta semana do seu programa sobre o Conselho de Ourique. De hoje a 8 dias, conte connosco nesta rádio, a esta hora, com notícias sobre o Conselho de Ourique. O Conselho de Ourique é uma manta estendida ao sol do intenso sul, entre a planície e a serra. É uma amálgama de realidades, feita de gente, sabores e saberes. A sua história é um passado feito de batalhas ganhas, rumo a um novo tempo, a um novo reino de desenvolvimento para as gentes da nossa terra. Com que linhas se cose o futuro do Conselho de Ourique? É justamente isto que vai ficar a saber semanalmente neste programa, nesta rádio.
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1: São 18 horas.
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1: Vamos conhecer os temas que estão a dominar a atualidade regional. Drones da Malásia a caminho do Alentejo e investimento pode chegar aos 20 milhões de euros. Gripe e Covid à porta, vacina grátis para mais crianças e farmácias abertas a mais gente, mas só até março. Moura assinala a saúde mental com outdoors, uma iniciativa que quer acabar com o estigma. Outubro marca o regresso da centenária Feira de Castro. António Zambujo regressa à terra natal esta sexta e sábado. O músico apresenta a Oração ao Tempo. Estes são os temas, desenvolvimentos já a seguir.
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1: Tempo de notícias na Rádio Pax. Uma empresa da Malásia quer instalar uma unidade ligada à produção de drones no distrito de Porto Alegre, um investimento que poderá atingir 20 milhões de euros. Segundo o jornal Eco, já foi assinado um contrato para desenvolver o projeto, integrado num cluster ibérico, promovido pelo Luso Defense Group. O arranque da produção poderá demorar até 2 anos. Para já, continua por definir a localização exata, o tipo de atividade e o número de empregos a criar. A intenção é trazer tecnologia, capacidade industrial e emprego qualificado para o Alentejo, podendo surgir novos investidores. A campanha da vacinação contra a gripe e Covid-19 decorre até 31 de março. Este ano, a vacina da gripe passa a ser gratuita também para crianças dos 2 aos 4 anos, mantendo-se o acesso a outros grupos de risco e pessoas com 60 ou mais anos. Nas farmácias, a vacinação é alargada a adultos com doenças de risco dos 18 aos 59 anos para a gripe e dos 18 aos 69 para a Covid-19. O SNS adquiriu mais de 2,6 milhões de doses contra a gripe. O objetivo é prevenir complicações graves e internamentos, sobretudo entre os mais vulneráveis. Moura volta a mobilizar a comunidade para combater o estigma associado à doença mental. Realiza-se hoje mais uma edição do Outdoor pela Saúde Mental, promovido pela Unidade de Cuidados na Comunidade, em parceria com a Câmara e a Escola Profissional. Escolas, associações, instituições sociais e clubes desportivos foram convidados a organizar caminhadas e atividades físicas. A iniciativa inclui ainda a distribuição do cartão SOS Bem-Estar, com estratégias para lidar com as emoções e a criação de murais, onde os participantes podem deixar mensagens. A ação antecede o Dia Mundial da Saúde Mental, assinalado amanhã. A maior feira tradicional do sul do país regressa às ruas de Castro Verde, já nos próximos dias 16, 17 e 18 de outubro. A centenária Feira de Castro voltará a ser, sobretudo, um espaço para a comercialização de produtos verdadeiramente identitários da nossa região. Uma montra ao ar livre, com epicentro no Largo da Feira, mas que se prolonga pelas ruas principais da vila e onde os visitantes poderão encontrar as famosas mantas e aventais, a louça de barro ou os cajados de madeira, sem nunca esquecermos os frutos secos, os enchidos ou a feira de gado. David Marques, vereador da Câmara Municipal de Castro Verde, diz-nos que a sua terra está preparada para viver a festa mais importante do ano.
3: É uma feira tradicional. Acreditamos que é a maior feira tradicional do Sul, que obviamente ao longo do tempo tem mudado o seu figurino, tem tido algumas alterações, mas mantém a essência. É o evento por excelência que promove Castro Verde, que leva Castro Verde a todo lado e é a razão primeira de visita a Castro Verde. Portanto, é o maior evento que temos em todo o ano, em que é a razão principal que leva a que as pessoas descubram Castro Verde do norte ao sul do país. E, naturalmente, o que a Feira de Castro tem para oferecer é, sobretudo, um conjunto de atividades, um conjunto de dinâmicas ligadas à tradição. Procuramos também que a Feira seja espaço de inovação, seja um espaço de convívio. É o momento por excelência que os castrenses que estão fora regressam a Castro Verde e são 3 dias em que a feira tradicional, os frutos secos, toda a dimensão dos sons, dos sabores, dos cheiros, se encontra no Largo da Feira e pelas ruas de Castro Verde. É também um momento em que as pessoas abrem as portas de suas casas, das suas lojas, para receber toda a gente que nos visita.
1: Nesta edição da Feira de Castro, o programa oficial inclui 2 concertos imperdíveis. Na noite de sexta-feira, dia 16, Sabo ao Palco, Lena d'Água, e no sábado, dia 17, será a vez de Miguel Gameiro e Paulo Norte. Nos próximos dias, na Rádio Pax, vamos continuar a desvendar pormenores da programação de uma feira com 4 séculos de vida. António Zambujo regressa à terra natal para dois concertos no Pax Júlia, em Beja, esta sexta e sábado. O músico apresenta Oração ao Tempo, o seu 12º álbum de estúdio lançado em março. O disco nasceu de uma reflexão sobre a forma como vivemos o tempo, inclui letras de Maria do Rosário Pedreira, João Monge e Pedro Silva Martins. Os espetáculos integram uma digressão de 18 concertos até fevereiro, depois de uma série de atuações no Brasil. Em palco, Zambujo estará acompanhado por 6 músicos no regresso a casa, marcado por canções do novo álbum. Estas e outras notícias em constante atualização na sua Rádio Pax.
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4: 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Informação sem hora marcada.
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